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0: Muito bom dia, são 9 horas.
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E hoje começa o outono. Sua rádio é 90.5. Por isso mesmo vamos ouvir Ada de Castro com Marcha de Outono, depois Jorge Guerreiro e a seguir Renovação 3. Bom dia.

E vamos saber o que nos reserva hoje as temperaturas para quarta-feira, dia 23 de setembro. Com máxima em Lisboa de 35 graus, Porto 26, Faro 29. Aqui por Moimenta da Beira, máxima 33, mínima 18. Seguimos em frente com a música, agora a som de Jorge Guerreiro, Barabaré. Tenham um bom dia.

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1: A Artenab Ateliê, instituição de solidariedade social sediada em Moimenta da Beira, vai promover no próximo dia 26 de setembro mais uma caminhada solidária com o objetivo de angariar fundos para a aquisição de pelo menos 2 kits de bócia. A iniciativa terá início com a concentração dos participantes às 9h15 junto ao Largo do Lar Residencial da Artenab, estando a partida da caminhada prevista para as 10 horas da manhã. De forma a possibilitar a participação de pessoas com diferentes níveis de condição física, serão disponibilizados 2 percursos de 4 e de 8 km, permitindo que cada participante escolha a distância mais adequada às suas capacidades. Para participar nesta caminhada, a inscrição tem um valor de 5€ e pode efetuá-la por mensagem privada na página de Facebook, diretamente na Artenab Ateliê, ou por e-mail, ateliê@artenab.org, ou ainda pelo contacto 254-583-522. O trânsito vai estar cortado no IP3, a circulação vai estar interrompida entre as 21 horas e as 5 da manhã até à madrugada de sexta-feira. A Infraestruturas de Portugal anunciou novos cortes

0: trânsito no IP3, no âmbito dos trabalhos de duplicação da via que liga Viseu a Coimbra, com o objetivo de permitir o alargamento e a construção de obras de arte entre os nós de Canas de Santa Maria e de São Miguel de Outeiro e os nós de Vila Pouca, Treixedo e Tondela Sul. Para a execução dos trabalhos, será necessário proceder ao corte temporário da circulação no IP3 entre as 21 e as 5 da manhã. Durante este período, a circulação será desviada para a antiga Estrada Nacional 2, em ambos os sentidos, estando os percursos alternativos devidamente sinalizados no local. Assim explica a Infraestruturas de Portugal. Esta noite, o corte será entre o nó de Canas de Santa Maria e o nó de São Miguel do Outeiro. Na noite desta terça para quarta-feira será entre os nós de Canas de Santa Maria e de São Miguel do Outeiro. De quarta para quinta-feira e de quinta para sexta-feira, o trânsito será cortado entre os nós de Vila Pouca, Treixedo e Tondela Sul. Apoios face ao aumento dos combustíveis devem visar a redução da pobreza de mobilidade. Em comunicado, a Zero, Associação Sistema Terrestre Sustentável, considerou ser injusta a resposta habitual. A Associação Zero defendeu hoje, Dia Europeu Sem Carros, que face ao aumento do preço dos combustíveis, a prioridade deve ser dada às pessoas com os apoios a serem direcionados à redução da pobreza de mobilidade. A Associação Sistema Terrestre Sustentável considerou ser injusta a resposta habitual de descidas generalizadas do ISP, Imposto sobre os Produtos Petrolíferos e Energéticos, e do IVA, que é o Imposto sobre o Valor Acrescentado. O consumo conjunto de combustíveis rodoviários no período anual, terminado em julho de 2026, foi de aproximadamente 7,3 mil milhões de litros por ano, pelo que cada cêntimo de redução fiscal representaria cerca de 73 milhões de euros por ano, ou seja, um desconto de 10 cêntimos custaria aproximadamente 730 milhões por ano ao Estado e beneficiaria mais quem possui vários automóveis ou percorre maiores distâncias. Seria mais justo atribuir, por exemplo, 150 euros a 1 milhão de agregados vulneráveis com um custo de 150 milhões, segundo critérios de rendimento, distância ao emprego, inexistência de transporte público, incapacidade e dependência inevitável do automóvel. Assim adiantou. A Associação Ambientalista acrescenta que o cerca de 580 milhões de euros restantes permitiriam reforçar o transporte público, eletrificar frotas intensivamente utilizadas, apoiar o carregamento, integrar o transporte a pedido nos passes e melhorar também a logística. Assinalando que, embora o preço dos combustíveis tenha aumentado o seu consumo e o tráfego rodoviário continuam a crescer, a Zero defende também que os apoios a transportadores, táxis, bombeiros e instituições sociais sejam calculados por veículo operacional ou serviço essencial e não por litro consumido. Considera ainda fundamental criar passes adequados a uma utilização menos frequente, nomeadamente para quem esteja em regime de teletrabalho, mas com deslocações ao emprego em alguns dias por semana que não recorra ao automóvel. Os ambientalistas notam que a circulação rodoviária cresceu 3% no primeiro semestre deste ano, sendo este o principal fator observável para o aumento do consumo dos combustíveis, já que o uso de veículos elétricos tem vindo a ganhar expressão, mas é ainda limitado. Deste modo, Portugal está a afastar-se cada vez mais das metas climáticas para 2030, assim salienta também a Zero. A Associação diz estimar emissões rodoviárias próximas de 17,4 milhões de toneladas de dióxido de carbono equivalente para o período anual terminado agora, em julho de 2026. E salienta que o valor baseado no consumo excede em cerca de 5,4 milhões de toneladas o valor de referência de aproximadamente 12 milhões de toneladas, que resulta da aplicação da meta de redução de 40% do PNEC, Plano Nacional de Energia e Clima, às emissões dos transportes de 2005 e que abrange todo o setor dos transportes no ano 2030. O IPMA colocou sob aviso amarelo os distritos de Viseu, Évora, Castelo Branco e Porto Alegre até às 18 horas de quarta-feira e Bragança, Guarda e Vila Real até às 5 da manhã de quinta-feira. O aviso amarelo é o menos grave de uma escala de 13 e é emitido sempre que existe uma situação de risco para determinadas atividades dependentes da situação meteorológica.
1: Foi a informação regional com Veríssimo Santos.
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5 minutos das 11 horas, terminamos ao som de Liane Cruz com Voltar para a Ilha. Já a seguir vem aí a primeira edição do Dia do Espaço do Ouvinte. Até já!

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0: 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Olá, muito bom dia, sejam todos muito bem-vindos à primeira edição do Dia do Espaço do Ouvinte. Espaço este que é a sua voz e é a sua música. Para ligar e pedir a música da sua preferência, já sabe, o número é habitual, 254-582-544. 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Vamos já começar e vamos até Valde Penela. Olá, bom dia.
7: Bom dia, menina Cristina.
0: Bom dia, menina Alice. Bem disposta?
7: Sempre bem disposta.
0: Que vamos ouvir?
7: Maria Lisboa.
0: E vamos dedicar a quem?
7: Vou dedicar à dona Medina, à dona Arminda, à dona Aldina Duarte em Lisboa e à dona Agostinha de Vido. E para todos os ouvintes e participantes. Um beijinho para ti e a todos os donos.
0: Muito obrigada. Vamos à frase.
7: Restaurante Casa Nova Lapinha, comida com sabor e tradição.
0: É isso mesmo. Um beijinho, Alice. Até amanhã.
7: Obrigada. Até amanhã, Cristina. Tchau.

0: E foi assim que abrimos a primeira edição do Dia do Espaço do Ouvinte com o pedido da Alice, que nos ouve em Val de Penela, Maria Lisboa, com Nossa Senhora de Fátima. 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Vamos até Sernancelho, bom dia!
1: Bom dia, minha espinha, está tudo bem?
0: Está tudo bem. E a aniversariante, como é que está? Bem disposta?
1: Um bocadinho triste.
0: Então, no seu dia de aniversário está triste?
1: Todos damos parabéns.
0: Não percebi.
1: Toda a gente a damos parabéns, fico triste.
0: Então, mas isso é motivo para ficar alegre.
1: Mas está tudo... a minha filha abraçou-me. Eu chorei. Mãe, não chore. Mas eu chorei.
0: Mas
1: depois
0: pronto.
1: Deixo-me aqui a minha neta para levar o meu marido lá cima ao colégio.
0: Hoje é o... Pensa assim, hoje é o seu aniversário, por isso
1: é.
0: Tente ficar
1: é
0: alegre. Quanto mais não seja pela sua família, está bem?
1: É isso mesmo, para a família toda.
0: E o que é que vamos ouvir, Cidália?
1: Nos amar.
0: Feliz aniversário.
1: Parabéns.
0: E vamos dedicar a quem?
1: Ao meu marido... Também, e para vocês aí, e para toda a família que eu digo, e mais nada.
0: Vamos à frase.
1: Restaurante Casa Nova Lapinha, comida com sabor e tradição.
0: É isso mesmo, Cidália, um dia muito, muito feliz.
1: Tudo o couro também, tudo para aí, igual, obrigado, até amanhã.
0: Obrigada e os parabéns,
1: obrigado.
0: Obrigada.
1: Até amanhã, se

0: Com feliz aniversário foi o pedido feito pela Cidália que nos ouve em Sernancelho. 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Vamos até ao Mileu, bom dia.
1: Bom dia, Cristininha.
0: Bom dia, Anabela, que vamos ouvir hoje?
1: Rui Bandeira.
0: E vamos dedicar a quem?
1: Ó, digo para os meus filhos, para os meus netinhos, para a minha nora, para os meus genros, para a dona Andina da Alvito, com um grande beijinho e as melhoras para ela, para a Agostinha de Vivem, para a Mila de Lio Milo, com um grande beijinho mesmo, mesmo forte, grande de mim. Uma grande amiga e damos bons conselhos e tudo bom para ela e as melhoras também para ela. E para ir para o rádio.
0: Muito obrigada, vamos à frase.
1: Ai, já me esqueci, é para agora é de Santos de Moimenta, para a Nora e para a Natinha e para a família.
0: Certo.
1: Agora dá-me
0: uma ajuda?
1: Uma ajuda. Uma ajuda.
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0: Isso mesmo, Anabela. Um beijinho, um até amanhã.
1: Um grande beijinho.
0: Obrigada. Tchau.

0: Rui Bandeira, sinto falta de ti, foi o pedido feito pela Anabela que nos ouve no Mileu. 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Vamos até Vila Chadabeira, bom dia.
1: Bom dia, foi o que eu fiz, liguei este número e já cá estou.
0: Bom dia, Conceição, bem disposta, não é?
1: Que toda a gente que nos está a ouvir.
0: E vamos ouvir o quê?
1: Vamos ouvir Dinis Cruz, querida mãe, o tempo passa.
0: E vamos dedicar a quem?
1: Aos meus filhos, noras, netos e bisnetos, à minha Joana, para quem me escuta em Vila Chandadeira, vai para o meu primo Jorge e para o pessoal que vai andar na fruta, na estação de mota, e para todo esse pessoal que esteja lá a ouvir, beijinhos para todos. Vai para o Sr. Paulo Teixeira e o Sr. Serafim passou também para,

0: Porque depende também a fruta, para a dona Ondina, Irondina, Isaura, as melhoras dela, para a dona Joaninha Lamego e para a dona do meio mês, para agora Santos Mimentos da Vida, toda a família, e então para toda a gente que estiver a ouvir e quem andar na fruta, que todos estejam a ouvir.
1: Certo.
0: E para você também, na verdade, tudo bom e bom trabalho.
1: Obrigada. Vamos à frase.
0: E vamos à frase. 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
1: É isso mesmo, Conceição. Um beijinho, até amanhã.
0: Tudo bom, está bem?
1: Obrigada.
0: Obrigado, meu.

0: Cruz, Mãe, o Tempo Passa, foi pedido feito pela Conceição, que nos ouve em Vila Chadabeira. Vamos até Oeiras. Bom dia.
1: Bom dia, minha alegria.
0: Bom dia, Paula, que vamos ouvir hoje?
1: Minha querida, gostava de ouvir o Emanuel, Meu Carro é Velho, para dedicar em especial à minha filha, à minha mãe, para ti, para o Tony, Gabi.

0: e Gina Maria Loura Aranha para o Fernando Epo Marrosa e para o Fábio Rebelo. E agora vamos à frase. 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
1: Isto está tudo dito, Paulo. Um beijinho.
0: Um beijinho grande, meu coração.
1: Até amanhã.
0: Até amanhã.

0: Emanuel, meu carro é velho, foi o pedido feito pela Paula que nos ouve em Oeiras. 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Vamos até Gondomar Tarouca, bom dia.
1: Ora, então muito bom dia, minha alegria.
0: Bom dia, Jorge, que vamos ouvir hoje?
1: Vamos ir cedo. E quem não é tem.
0: Está calor, está calor.
1: Olha, por isso mesmo.
0: E vamos dedicar a quem?
1: Adeus já à família, à Manuela, ao Márcio, ao Lucas, à Glória, ao Vintes participante, para ti, para o António Rocha e aqui para o pessoal da Penha, da Mestre. E agora vamos à frase, restaurante Casa Nova Lapinha, comida com sabor e tradição.
0: É isso mesmo, Jorge, um abraço, até amanhã.
1: Até amanhã, um ótimo dia.
0: Obrigada.

0: E cedo foram os quatro menos. Foi o pedido feito pelo Jorge que nos ouve em Gondomar Tarouca. Vamos até Simbres. Olá, bom dia.
1: Bom dia, Cristina.
0: Bom dia, Fernanda. Como é que está, bem disposta?
1: Tudo bem, obrigada a ouvir a sua companhia. Estamos sempre bem dispostos.
0: Muito obrigada, minha querida. Vamos ouvir o quê?
1: Uma do Alfredo Soares.
0: E vamos dedicar a quem?
1: Olha, dedico aos meus filhos na Suíça, ao meu irmão e à minha cunhada aqui na Seara. Posso que andam a trabalhar na Fruta do Sandro, na Granja Nova, e para vocês aí, com um beijinho.
0: Muito obrigada. Vamos à frase.
1: Casa Nova Lapinha.
0: Restaurante.
1: Ah, restaurante. Casa Nova Lapinha.
0: Comida.
1: Comida.
0: Com sabor.
1: Com sabor.
0: E tradição.
1: E tradição.
0: Um beijinho, Fernanda. Até amanhã.
1: Beijinho, até amanhã.

0: Fredo Soares com Ciganita foi o pedido feito pela Fernanda que nos ouve em Simbres, 11 horas e 36 minutos. Vamos até Alvito. Olá, bom dia.
1: Ora, bom dia, Cristina, como está?
0: Estou bem. E Ondina, como é que está? Bem disposta?
1: Estou e agora a falar consigo, que é uma especial, mais feliz estou. Pronto.
0: Que bom, que bom.
1: Mas eu qualquer, amanhã depois quero falar numa coisa, pronto. Mas hoje fica assim.
0: Muito bem, ok. É. Ok. É. E o que é que vamos ouvir?
1: Olha, então é Carlos Ribeiro, Joelhos ao Chão.
0: Isso, e vamos dedicar a quem?
1: Olha, vai para a Maria da Conceição, a Hilda Baldo Figueira e Isaura, a Rosairinha de Lamego e Rodrigo, a Gabi, Anabela e Goretti, e Senhor Diolindo, e Maria Odete d'Arca, Fernando de Paravelha, e para toda a minha família em geral, e para você com um grande beijinho, e para o António Rocha. E agora vamos à frase: restaurante Casa Nova Lapinha, comida com sabor e tradição.
0: É isso mesmo, Ondina. Um beijinho.
1: A ver se eu entro amanhã, vá, para
0: um
1: dizer uma coisa.
0: Tá bem, tá bem, obrigada. Um beijinho. Até amanhã.
1: Até amanhã, se Deus quiser.
0: Até amanhã.

0: 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Casa Nova Lapinha, onde a tradição e o sabor se encontram à mesa. 15 minutos nos separam do meio-dia, vamos até Castedo. Olá, bom dia.
1: Vamos mesmo, e eu para Moimenta da Beira.
0: Isso mesmo, dia. É Olinda.
1: Exatamente, e daí a menina Cristina.

0: Cristina,
1: que vamos ouvir.
0: vamos ouvir o Miro Freitas.
1: E vamos dedicar a quem?
0: Vou dedicar aos nossos locutores, patrocinadores e também para toda a gente que esteja a ouvir, toda a gente que anda por aqui nas Vindimas, no Douro.
1: Muito bem, vamos à frase.
0: Vamos embora. 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
1: E está tudo dito.
0: Beijinhos.
1: Beijinhos.
0: Tchau.

0: Miro Freitas, eu quero é ser feliz, foi o pedido feito pela Olinda que nos ouve em Castedo. Vamos até Mondim de
1: Baixo.
0: Pronto, que vamos ouvir, Fernanda.
1: Queria ouvir o Leandro, que mal que fiz eu.
0: E vamos dedicar a quem?
1: Vai dedicar ao meu marido, aos meus netos. À Corinha Família em Pinheiro. À Corinha Família aqui em Mondim, que sou a vê-la de frente da minha varanda. Para Nondina, Irondina e Marina em Alvite, as mulheres para a Nondina. Para a Gorete Santos, para a Neta e para a Nora e para o seu marido, para a Zerlina e a Imanenta. Para a Sra. Luísa aqui em Mondim. Para a Dona Linda, para a Dona Maria Linda na Senhora da Guia. E para a Dona Alice Valtonella. Não esquecendo a menina e para o Sr. António Rocha. Agora vamos ao caso.
0: Vamos.
1: Restaurante Casa Nova Latina, comida com sabor e tradição.
0: É isso mesmo.
1: Até amanhã.
0: Um beijinho e até amanhã.
1: Até amanhã.

E terminamos com um pedido que nos chega por escrito. A sua filha Susana e família desejam um dia muito feliz à Cidália de Sernancelho, que hoje festeja mais um aniversário. Para ela, muita saúde, paz e amor junto da sua família, que a ama muito. Vamos terminar ao som de Nuno Portugal com o tema Parabéns. Já a seguir vem a Melodia Viva. Até já!

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Sejam bem-vindos a mais uma edição do programa Melodia Viva. Eu sou a Cristina Ribeiro e vou estar consigo até à uma hora, sempre ao som da música portuguesa como você gosta.

0: Já sabe que para mim é um gosto estar consigo, fazer-lhe companhia. E vamos começar ao som da Ágata com Deixa-te Andar. Depois Cláudia Nayara com A Força de Deus.
1: Com Cristina o sinal é sempre verde.
0: Fique por aí, boa tarde.

Recuperamos as temperaturas para hoje, quarta-feira, dia 23 de setembro. Com máximas em Lisboa de 35 graus, Porto 26, Faro 29. Aqui por Moimenta da Beira, máxima 33, mínima 18. Neste momento estão 27 graus em Moimenta da Beira. Continuamos com a música, agora com Ana Duarte Lobo e a seguir Tânia com Coração Dividido.

0: 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Maria Joana. Maria Joana.
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1: Meio-dia e 28, é a melodia viva até a uma hora. Duarte Lisboa, ainda cá estou depois, Sara Correia, tu ganhas sempre.
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Duarte Lisboa, ainda cá estou. Chega agora Sara Correia com o tema Tu Ganhas Sempre. E depois segue-se com Tony Carreira e Marisa na Pressa dos Dias. Boa tarde.

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1: E estamos de volta ao som de Marco Paulo com Casa Amarela e depois José Cid ontem, hoje e amanhã.
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E são os minutos finais do Melodia Viva de hoje. Amanhã estamos de volta no horário habitual. Eu te prometo. Terminamos ao som de Emanuel com Felicidade. Felicidade. Votos de bom almoço, boa tarde e até logo.

0: Muito boa tarde, são 13 horas.
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Boa tarde, são 14 horas. 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

boa tarde, sejam todos muito bem-vindos a mais uma edição do programa Espaço Musical. Durante esta hora, além da música, teremos informação com Veríssimo Santos, para já Mastic Sul e Jéssica com Homem do Leme, depois Soraya Ramos e a seguir chegam os Calema. Boa tarde.

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3: A Artenab Ateliê, instituição de solidariedade social sediada em Moimenta da Beira, vai promover no próximo dia 26 de setembro mais uma caminhada solidária com o objetivo de angariar fundos para a aquisição de pelo menos 2 kits de bócia. A iniciativa terá início com a concentração dos participantes às 9h15 junto ao Largo do Lar Residencial da Artenab, estando a partida da caminhada prevista para as 10 horas da manhã. De forma a possibilitar a participação de pessoas com diferentes níveis de condição física, serão disponibilizados 2 percursos de 4 e de 8 km, permitindo que cada participante escolha a distância mais adequada às suas capacidades. Para participar nesta caminhada, a inscrição tem um valor de 5 euros e pode efetuá-la por mensagem privada na página de Facebook, diretamente na Artenab Ateliê, ou por e-mail, ateliê@artenab.org, ou ainda pelo contacto 254-583-522. O trânsito vai estar cortado no IP3, a circulação vai estar interrompida entre as 21 horas e as 5 da manhã até à madrugada de sexta-feira. A Infraestruturas de Portugal anunciou novos cortes de trânsito no IP3 no âmbito dos trabalhos de duplicação da via que liga Viseu a Coimbra, com o objetivo de permitir o alargamento e a construção de obras de arte entre os nós de Canas de Santa Maria e de São Miguel de Outeiro e os nós de Vila Pouca, Treixedo e Tondela Sul. Para a execução dos trabalhos, será necessário proceder ao corte temporário da circulação no IP3 entre as 21 e as 5 da manhã. Durante este período, a circulação será desviada para a antiga Estrada Nacional 2, em ambos os sentidos, estando os percursos alternativos devidamente sinalizados no local. Assim explica a Infraestruturas de Portugal. De quarta para quinta-feira e de quinta para sexta-feira, o trânsito será cortado entre os nós de Vila Pouca, Treixedo e Tondela Sul. Apoios face ao aumento dos combustíveis devem visar a redução da pobreza de mobilidade. Em comunicado, a Zero, Associação Sistema Terrestre Sustentável, considerou ser injusta a resposta habitual. A Associação Zero defendeu hoje, Dia Europeu Sem Carros, que face ao aumento do preço dos combustíveis, a prioridade deve ser dada às pessoas com os apoios a serem direcionados à redução da pobreza de mobilidade. A Associação Sistema Terrestre Sustentável considerou ser injusta a resposta habitual de descidas generalizadas do ISP, Imposto sobre os Produtos Petrolíferos e Energéticos, e do IVA, que é o Imposto sobre o Valor Acrescentado. O consumo conjunto de combustíveis rodoviários no período anual, terminado em julho de 2026, foi de aproximadamente 7,3 mil milhões de litros por ano, pelo que cada cêntimo de redução fiscal representaria cerca de 73 milhões de euros por ano, ou seja, um desconto de 10 cêntimos custaria aproximadamente 730 milhões por ano ao Estado e beneficiaria mais quem possui vários automóveis ou percorre maiores distâncias. Seria mais justo atribuir, por exemplo, 150 euros a 1 milhão de agregados vulneráveis com um custo de 150 milhões, segundo critérios de rendimento, distância ao emprego, inexistência de transporte público, incapacidade e dependência inevitável do automóvel. Assim adiantou. A Associação Ambientalista acrescenta que os cerca de 580 milhões de euros restantes permitiriam reforçar o transporte público, eletrificar frotas intensivamente utilizadas, apoiar o carregamento, integrar o transporte a pedido nos passes e melhorar também a logística. Assinalando que, embora o preço dos combustíveis tenha aumentado o seu consumo e o tráfego rodoviário continuam a crescer, a Zero defende também que os apoios a transportadores, táxis, bombeiros e instituições sociais sejam calculados por veículo operacional ou serviço essencial e não por litro consumido. Considera ainda fundamental criar passes adequados a uma utilização menos frequente, nomeadamente para quem esteja em regime de teletrabalho, mas com deslocações ao emprego, em alguns dias por semana, que não recorra ao automóvel. Os ambientalistas notam que a circulação rodoviária cresceu 3% no primeiro semestre deste ano, sendo este o principal fator observável para o aumento do consumo dos combustíveis, já que o uso de veículos elétricos tem vindo a ganhar expressão, mas é ainda limitado. Deste modo, Portugal está a afastar-se cada vez mais das metas climáticas para 2030, assim salienta também a Zero. A Associação diz estimar emissões rodoviárias próximas de 17,4 milhões de toneladas de dióxido de carbono equivalente para o período anual terminado agora, em julho de 2026. E salienta que o valor baseado no consumo excede em cerca de 5,4 milhões de toneladas o valor de referência de aproximadamente 12 milhões de toneladas, que resulta da aplicação da meta de redução de 40% do PNEC, Plano Nacional de Energia e Clima, às emissões dos transportes de 2005 e que abrange todo o setor dos transportes no ano 2030. O IPMA colocou sob aviso amarelo os distritos de Viseu, Évora, Castelo Branco e Porto Alegre até às 18 horas de quarta-feira e Bragança, Guarda e Vila Real até às 5 da manhã de quinta-feira. O aviso amarelo é o menos grave de uma escala de 13 e é emitido sempre que existe uma situação de risco para determinadas atividades dependentes da situação meteorológica.
1: Foi a informação regional com Veríssimo Santos.

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3: Martinho da Vila com Mulheres. É assim que terminamos o espaço musical de hoje. Amanhã voltamos no horário habitual. Já a seguir vem a segunda edição do Dia do Espaço do Ouvinte. Espero por si, até já.

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6: Olá, muito boa tarde, sejam todos muito bem-vindos à segunda edição do Dia do Espaço do Ouvinte. Espaço este que é seu, porque pode ouvir a música que mais gosta e, se quiser, fazer a sua dedicatória. Para que isso aconteça, já sabe, o número é o habitual, 254-582-544. 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Vamos já começar e vamos até Gondomar Tarouca. Olá, boa tarde.
7: Boa tarde.
6: Lucas.
7: Filho.
6: Que vamos ouvir?
7: Agora precisamos do José Malhoa.
6: E vamos dedicar a quem?
7: A família, ouvinte e participante, a você da rádio, ao Jorge e ao Márcio de Gondomar.
6: Vamos à frase?
7: Vai me dar mais ajudinha?
6: Farmácia Moderna.
7: Farmácia Moderna.
6: Saúde e Bem-Estar.
7: Saúde e Bem-Estar.
6: Perto de si.
7: Perto. E a qualquer momento.
6: Isso mesmo, Lucas. Um beijinho. Até amanhã.
7: Amanhã.

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1: E foi assim que abrimos a segunda edição do Dia do Espaço do Ouvinte ao Som de José Malhoa com cara de cigana. Foi o pedido feito pelo Lucas, que nos ouve em Gondomar, Tarouca. 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Vamos até ao Arcozelo. Olá, boa tarde.
2: Olá, muito boa tarde, Cristininha. Tudo bem?
1: Tudo bem. Antes de mais, os meus parabéns, Nelinho. Faz anos muito... hoje.
2: É verdade, é verdade. Dizem que sim.
1: Um dia muito feliz, Nelinho.
2: Muito obrigada, muito obrigada.
1: E vamos ouvir o quê?
2: Um tempo de parabéns, se fosse possível.
1: E vamos dedicar?
2: Olha, para ouvir.
1: A frase?
2: Pode-me dar uma ajudinha, se fosse possível.
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1: Isso mesmo, Nelinho, um dia feliz. Obrigada.
2: Muito obrigado, tudo bom para vocês. Obrigada por tudo.

0: 4 menos, parabéns para ti. Foi a escolha feita pelo Nelinho, que nos ouve no Arcozelo. 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Vamos até Castanheiro do Ouro. Olá, boa tarde.
1: Boa tarde, vamos no Castanheiro do Ouro.
0: Que vamos ouvir, Zé Luís?
1: Duarte Lisboa, só tu, meu amor.
0: Vamos dedicar.
1: A minha esposa, e parabéns para o Nelinho, que o resto do dia é muito feliz. E um abraço aqui do Zé Luís, que eu sou lá também do Arcozelo, e para ouvintes e participantes, e parabéns um tanto com um forte abraço e para a Cristina, com um grande beijinho.
0: Muito obrigada, vamos à frase.
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0: É isso mesmo, Zé Luís, um abraço, até amanhã.
1: Até amanhã, tchau.

0: Duarte, Lisboa, só tu, meu amor, foi o pedido feito pelo Zé Luís, que nos ouve em Castanheiro do Ouro. 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Vamos aqui para Moimenta da Beira. Olá, boa tarde.
1: Olá, menina Cristininha.
0: Olá, menina São.
1: Vai.
0: O que é que vamos ouvir?
1: Vamos ouvir o Roberto Carlos.
0: E vamos dedicar a quem?
1: A toda a minha família, ouvintes e participantes, para a Dona Isaurinha, para todos os aniversariantes e para ti, Portónico, um beijinho e uma boa tarde. Agora vamos à frase.
0: Vamos.
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0: E é isso tudo, são um beijinho, até amanhã.
1: E pequenininha, até amanhã. Beijinho.

0: Roberto Carlos, Amor Sem Limite, foi pedido feito pela ação que nos ouve em Moimenta da Beira. Vamos até Penela da Beira. Olá, boa tarde.
1: Boa tarde.
0: António.
1: Sim.
0: Que vamos ouvir?
1: Fernando Santana.
0: E vamos dedicar a quem?
1: Aos meus colegas e ao Sr. Joaquim Calceteiro.
0: Muito bem, vamos à frase.
1: Falar uma ajudinha, faz favor.
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0: António, abraço, até amanhã.
1: Até amanhã.

0: Fernando Santana, tens perguntado por mim, foi o pedido feito pelo António que nos ouve em Penela da Beira. 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Vamos até a Vila Cheia do Monte. Olá, boa tarde.
1: Boa tarde.
0: Arminda.
1: Vila Cheia do Monte.
0: Isso mesmo, vamos ouvir.
1: Vamos ouvir o Retrato Sagrado, Mel Monteiro.
0: E vamos dedicar a quem?
1: Para dedicar a toda a minha família, com um beijinho grande para todos e uma boa tarde. Para a Alina Duarte e para o Fernando Veiga e para a senhora do Lamego, a Rosarinho. Para a dona Fernanda de Mondim do Baixo, para a dona Fernanda do Costanheiro e para ela e toda a família. Para a Patrocínio de para aquele senhor que me deixou a porta aberta, muito obrigada, porque estava a ver que não entrava hoje. E para todos os ouvintes do Entendidos com Rápidas Melhoras e para vocês na rádio.
0: Muito
1: para
0: obrigada.
1: Um abraço para o António, já nem me lembro o nome dele.
0: Vamos à frase?
1: Para Máxima Moderna, saúde e bem-estar perto de si, a qualquer momento.
0: É isso mesmo, Arminda. Um beijinho, até amanhã.
1: Um beijinho, até amanhã. Bom
0: trabalho.
1: Até amanhã,
0: obrigada.
1: Obrigada.

0: Nel Monteiro com um retrato sagrado foi o pedido feito pela Arminda, que nos ouve em Vilacha do Monte. 16 horas e 33 minutos, significa que faltam 27 minutos para as 17 horas. 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Vamos viajar até Lisboa. Olá, boa tarde.
1: Olá, boa tarde, Cristina.
0: Aldina Duarte.
1: É, sim, Lisboa.
0: Isso mesmo, que vamos ouvir.
1: Com muito calor.
0: É verdade, é verdade.
1: Muito mesmo. Mas
0: só para a semana é que temos aí já uma baixa temperatura, mas esta semana vai ser assim.
1: Pois vai. Então gostava de ouvir, por favor, Vítor Espadinha, Recordar e Viver.
0: E vamos dedicar.
1: Para dedicar à Dona Arminda Carvalho, com um grande beijinho, para a Dona Alice de Valpenela, um beijinho também para ela, para o Sr. Fernando Vegas, para todos os ouvintes e também para... Cristina, com um grande beijinho para todos, com carinho.
0: Obrigada.
1: É frase. Farmácia Moderna, saúde e bem-estar perto de si, a qualquer momento.
0: É isso mesmo, Aldina. Um beijinho, até amanhã.
1: Muito obrigada pela atenção, até amanhã.
0: Até amanhã.
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0: Espadinha, recordar é viver, foi o pedido feito pela Aldina Duarte, que nos ouve em Lisboa. 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Vamos até Valde Figueira. Olá, boa tarde.
1: Ora, viva!
0: Ora, viva, Hilda, boa tarde!
1: Boa tarde, nosso Deus!
0: O que é que vamos ouvir hoje?
1: Vamos ouvir a recordar o relacionado.
0: Visto Lino.
1: Sim.
0: E vamos dedicar a quem?
1: Olha, vou dedicar para a Dona Piedade Formoso, um beijinho para ela, para a Dona Rosarinha também, o Nego, Dona Ondina, igualmente, Dona Gorete Santos, Nina Liliana e Mementa, todas as amizades em Mementa, os meus conterrâneos e todos os ouvintes em geral, e para ir para a rádio, com um beijinho para a menina Cristina e um bom trabalho.
0: Muito obrigada. Vamos à frase.
1: A farmácia moderna, não é?
0: É.
1: Farmácia moderna.
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1: momento.
0: Isso mesmo, Hilda. Um beijinho, até amanhã.
1: Até amanhã, se quiser. Obrigada.

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2: Raul Solnado, visto lino, foi o pedido feito pela Hilda, que nos ouve em Val de Figueira. Vamos viajar até à Suíça. Olá, boa tarde.
3: Boa tarde, Cristininha.
2: Olá, Cristel.
3: Como estás?
2: Estou bem, e a Cristel também?
3: Também, está frio para aí?
2: Está calor, mulher, está calor.
3: Olha, que é frio, que mandas?
2: Não, muito obrigada, não. O que vamos ouvir?
3: Vamos ouvir Augusto Canário e Kim Barreiro na Moradeira da Mariquinha. É para dedicar para a minha família toda em Nagoza, é para dedicar para o Lino e Nagoza e sua irmã Alice e sobrinha Sónia, é para dedicar para o Anjo e esposa em Longa, é para dedicar para os meus pais, para a minha prima aqui na Suíça, Maridos Antunes e Simão, para si e para minha grande amiga Andreia Abrante na Fogueira Sangalhos e como se chama, António Rocha, uma ajudinha da frase.
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0: Um beijinho, Cristela. Até amanhã.
1: Até amanhã, Cristininha. Tchau.

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1: 12 minutos nos separam das 17 horas, vamos até Sanfins. Olá, boa tarde.
2: Boa tarde, menina Cristina.
1: Olá, Carla, bem disposta?
2: Está tudo, menina, está
1: que,
2: tudo.
1: O que vamos ouvir?
2: Uma Luís Felipe Reis.
1: Jorge Ferreira, foi o que pediu.
2: Desculpa, sim, Jorge Ferreira, sim.
1: E vamos dedicar a quem?
2: Olha, toda a família e amigos, um beijinho muito grande especial à dona, à senhora de Alvisco, um beijinho muito grande para elas, para o pessoal todo que estiver a ouvir, para o pessoal todo também na fruta. Mesma coisa.
1: Muito bem, então, vamos à frase.
2: Dê uma ajuda, fazendo favor.
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1: Carlos, um beijinho. Até amanhã.
2: Boa tarde, obrigada para você também.
1: Obrigada.

Jorge Ferreira, desgarrada do carro preto, foi pedido feito pela Carla, que nos ouve em Sanfins. E assim fica por aqui a segunda edição e última do dia de hoje. Amanhã estamos de volta nos horários habituais. Já a seguir vem aí o Viva à Tarde. Até já.

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Boa tarde, sejam bem-vindos a mais uma edição do programa Viva à Tarde até às 18 horas. You'll Never Be Alone, Anastasia. Depois segue-se Teddy Swim com Perfect Man.

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0: Boa tarde, são 18 horas.
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Luís Montenegro reconhece que a economia portuguesa está nesta altura a viver uma realidade com duas faces entre os bons resultados, que são reconhecidos internacionalmente, e o impacto do conflito no Médio Oriente na vida das pessoas e das empresas. Primeiro-Ministro, no final de um encontro em Nova Iorque esta tarde com António Guterres, foi questionado sobre se não existe uma contradição entre o otimismo que tem demonstrado nos Estados Unidos quanto à economia portuguesa e o momento duro que ele admitiu na declaração ao país na semana passada. Montenegro reconhece que há uma espécie de confrontação entre duas realidades que vão em sentidos opostos, mas não vê aqui nenhuma contradição. Ele refere-se em concreto à passagem ontem pela Bolsa de Nova Iorque, durante a qual a presidente da instituição indicou a economia portuguesa como um exemplo da União Europeia, porque está a conciliar um maior crescimento económico com o equilíbrio orçamental e, ao mesmo tempo, diminui os impostos e combate a burocracia. No entanto, Luís Montenegro admitiu que existe também um outro plano, que é igualmente real e que é causado pelo impacto da guerra entre os Estados Unidos e o Irão na vida dos portugueses.

0: Não parece que estejamos a ouvir esta declaração de Luís Montenegro, que foi feita esta tarde em Nova Iorque, como lhe digo, à margem do encontro que durou cerca de meia hora com António Guterres, o secretário-geral das Nações Unidas. Nessa declaração, Luís Montenegro considerou que estamos a sofrer na pele um aumento que para ele não tem razão de ser no custo dos combustíveis. Não parece que vai ser possível de escutar esta declaração de Luís Montenegro nesta altura, uma declaração em que o Primeiro-Ministro diz que não vê nenhuma contradição, apesar de admitir que a economia portuguesa está a viver uma realidade com duas faces. Se internacionalmente são reconhecidos os bons resultados da economia nacional, já internamente, e como disse na semana passada na declaração que fez ao país, há um momento duro com o aumento do custo de vida. Vamos sentar? À terceira pode ser que seja de vez.
1: Estamos a sofrer na pele, todos nós, cada um dos cidadãos portugueses, cada família portuguesa, cada empresa portuguesa, cada instituição portuguesa e organização, estão a sofrer na pele um aumento que não tem razão de ser do custo dos combustíveis, mas que, de forma direta, as pessoas sentem quando vão a um posto de abastecimento, e de forma indireta também sentem porque alguns produtos, em particular produtos essenciais, que estão muito ligados também ao custo do transporte, estão a ter um aumento maior do que a taxa média da inflação. E isso, naturalmente, que gera, ao contrário da primeira parte, não otimismo, mas apreensão. Mas nós temos que saber lidar com as duas coisas.
0: Montenegro não encontra qualquer contradição neste momento da economia portuguesa com duas realidades e aproveitou para reafirmar críticas a todos os responsáveis, incluindo o presidente norte-americano Donald Trump, por aquilo que ele diz ser o absurdo do impacto da guerra no Médio Oriente na economia nacional e na economia global com a escalada do preço dos combustíveis.
1: De facto, há um conflito cuja consequência é prejudicar todos.
2: Essa crítica inclui o chefe de Estado norte-americano?
1: Inclui todos. Isto é um absurdo. Nós estamos todos a ser prejudicados, estamos todos a ser penalizados, estamos todos a contribuir para que o ambiente, a atmosfera social e económica à volta do mundo seja mais pesado e que as dificuldades apareçam na vida das pessoas e na vida das empresas e na vida das instituições e das organizações também. E, portanto, nós temos de apelar aqui a um sentido de responsabilidade geral que integra todos, não deixa ninguém de fora. Aqui não há exceções, somos todos chamados, as partes envolvidas e as partes que podem ter uma intervenção, a dar o nosso contributo. E, portanto, o meu desejo é que se aproveitem todas as iniciativas que estão em curso de restabelecer um memorando de entendimento que possa servir também os interesses das partes conflituantes.
0: Luís Montenegro falou também sobre as buscas hoje do Ministério Público na Unidade de Apoio Técnico da Polícia Judiciária. São buscas devido à investigação que está em curso e que atingem o Diretor Nacional da Polícia Judiciária, suspeito de ter autorizado escutas ilegais no caso Futebol Leaks. Luís Montenegro defende que todas as suspeitas devem ser investigadas para recuperar a confiança nas instituições e não esconde que esta situação fragiliza esta polícia de investigação criminal.
1: E se nós perguntarmos a cada português se gosta de ver as suas instituições afetadas por processos de investigação, nós não gostamos, sejam elas instituições políticas, instituições da nossa administração e no caso concreto, de uma instituição de investigação criminal. Coisa diferente é também se perguntarmos se perante denúncias, perante suspeitas, perante queixas, as coisas devem ser investigadas com normalidade, devem, independentemente do destinatário dessas queixas. Pode ser um político, pode ser um polícia, pode ser um cidadão comum. Portanto, espero que rapidamente a situação possa ser clarificada e, no fim, se estabeleça com a sociedade mais confiança nas instituições, precisamente porque se tiraram as dúvidas do panorama que estava inicialmente criado.
0: Luís Montenegro, em declarações esta tarde em Nova Iorque, aguardando todas as suspeitas sobre a judiciária sejam esclarecidas sem demoras. O Ministério Público revelou em comunicado que as buscas de hoje serviram para recolher prova, para confirmar ou não as suspeitas que estão a ser investigadas. Não há arguídos neste comunicado. O Ministério Público confirmou que as suspeitas que recaem sobre o atual diretor da Polícia Judiciária são os crimes de abuso de poder e falsidade de testemunho. A RTP e a SIC estão a avançar que, além da unidade de apoio técnico da Polícia Judiciária, que tem a responsabilidade pelas vigilâncias, também o gabinete do Diretor Nacional da Judiciária e o computador de Carlos Cabreiro foram alvo de buscas. Alexandre Panda, que é o editor de justiça do JN, destaca que o Ministério Público não tinha mesmo outra alternativa que não fosse investigar as suspeitas e procurar provas, mas ele também lembra que este caso não é inédito.
3: A verdade é que não é a primeira vez que a Polícia Judiciária, a própria Polícia Judiciária, é alvo de buscas. A Polícia Judiciária é uma organização que é feita de mulheres, de homens, que às vezes cometem asneiras, podem vir a cometer crimes. Não é a primeira vez e não será a última que um inspetor da PJ, dirigente ou não, seja alvo de um inquérito. Isso acontece muitas vezes. Há bastantes inspetores que estão sobre a alçada da justiça. É normal, porque precisamente muitas vezes as investigações acontecem no fio da navalha, não é? Parece-me que a imagem da Polícia Judiciária sai naturalmente um bocadinho beliscada disso, porque as pessoas ficam-se normalmente pela rama da informação, e é óbvio que este caso, estas buscas que aconteceram hoje de manhã no PAT, vem beliscar, efetivamente, a imagem da Polícia Judiciária. Agora, a Polícia Judiciária é uma instituição confiável. Na esmagadora maioria dos casos em que se envolveu, resolveu as investigações, que depois transmitiu as suas conclusões ao Ministério Público, que deduziram acusações e que normalmente trazem julgamentos em que a prova depois é feita, em que a investigação da Polícia Judiciária acaba por ser muito profícua à realização da justiça. Não se pode, com um caso assim isolado, dizer a Polícia Judiciária está sob uma imagem negativa, ou tudo aquilo que a Polícia Judiciária vier a realizar a partir de agora é negativo, é mal realizado ou é feito por bandidos. Não podemos, obviamente, entrar nesse tipo de retórica, que pode interessar a alguns. Admito muito que possa interessar a algumas pessoas que a Polícia Judiciária seja vista como uma organização que não cumpre as regras, que não cumpre a lei. Mas isso, obviamente, não acontece, e obviamente que isso não é core business na PJ, nem é a imagem que a PJ tem.
0: Essa análise feita por Alexandre Panda, o editor de Justiça do Jornal de Notícias, depois das buscas de hoje do Ministério Público na Polícia Judiciária. O Ministro da Educação adianta que eram 52 alunos, ainda sem turma, esta semana, e diz que a maioria diz respeito a matrículas feitas fora do prazo, mas também incluem alunos estrangeiros. As turmas com pelo menos 30 alunos são mais 450. Já quanto aos horários de professores por preencher, são agora cerca de 2 mil, com o Ministro a pôr grande parte da responsabilidade nas baixas médicas. É uma responsabilidade que o Ministro reafirma. Os dados foram avançados esta tarde na Assembleia, durante um debate sobre o início do ano letivo que foi pedido pelo PCP, mas em que o alvo, Rita Carvalho Pereira, o alvo preferencial de Fernando Alexandre, foi mesmo o Partido Socialista.
4: Depois da polémica dos exames, o Ministro da Educação volta ao Parlamento para explicar os problemas nas escolas, agora com o arranque do novo ano letivo.
5: Entre 28 de agosto e 22 de setembro, foram preenchidos 12.147 horários. Dos pedidos de horários até ao dia 22 de setembro, cerca de 6 mil resultam de baixas médicas e serviços moderados. À data de ontem, estavam por preencher 2.029 horários.
4: Mas além da falta de professores, que o Ministro insiste não significa alunos sem aulas, há também alunos sem vagas nas escolas.
5: No início da semana, encontravam-se por colocar 52 alunos do ensino básico e secundário. Na segunda-feira, foram registadas 179 novas matrículas. E ontem, dia 22 de setembro, foram submetidas mais 149 matrículas. Destas 328 novas matrículas, 82% estavam já colocadas. De facto, as matrículas fora de prazo explicam em grande medida o início do ano letivo com alunos por colocar em escolas, uma situação que se tem vindo a repetir nos últimos anos.
4: Mas ao líder do PCP, o partido que pediu este debate no Parlamento, a solução do governo para o problema lembra-lhe outros tempos.
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1: A Artenab Atelier, instituição de solidariedade social sediada em Moimenta da Beira, vai promover no próximo dia 26 de setembro mais uma caminhada solidária com o objetivo de angariar fundos para a aquisição de pelo menos 2 kits de bócia. A iniciativa terá início com a concentração dos participantes às 9h15 junto ao Largo do Lar Residencial da Artenab, estando a partida da caminhada prevista para as 10 horas da manhã. De forma a possibilitar a participação de pessoas com diferentes níveis de condição física, serão disponibilizados 2 percursos de 4 e de 8 km, permitindo que cada participante escolha a distância mais adequada às suas capacidades. Para participar nesta caminhada, a inscrição tem um valor de 5 euros e pode efetuá-la por mensagem privada na página de Facebook, diretamente na Artenab Atelier, ou por e-mail, atelier@artenab.org, ou ainda pelo contacto 254-583-522. O trânsito vai estar cortado no IP3, a circulação vai estar interrompida entre as 21 horas e as 5 da manhã até à madrugada de sexta-feira. A Infraestruturas de Portugal anunciou novos cortes de trânsito no IP3 no âmbito dos trabalhos de duplicação da via que liga Viseu a Coimbra, com o objetivo de permitir o alargamento e a construção de obras de arte entre os nós de Canas de Santa Maria e de São Miguel de Outeiro e os nós de Vila Pouca, Treixedo e Tondela Sul. Para a execução dos trabalhos, será necessário proceder ao corte temporário da circulação no IP3 entre as 21 e as 5 da manhã. Durante este período, a circulação será desviada para a antiga Estrada Nacional 2, em ambos os sentidos, estando os percursos alternativos devidamente sinalizados no local. Assim explica a Infraestruturas de Portugal. De quarta para quinta-feira e de quinta para sexta-feira, o trânsito será cortado entre os nós de Vila Pouca, Treixedo e Tondela Sul. Apoios face ao aumento dos combustíveis devem visar a redução da pobreza de mobilidade. Em comunicado, a Zero, Associação Sistema Terrestre Sustentável, considerou ser injusta a resposta habitual. A Associação Zero defendeu hoje, Dia Europeu Sem Carros, que face ao aumento do preço dos combustíveis, a prioridade deve ser dada às pessoas com os apoios a serem direcionados à redução da pobreza de mobilidade. A Associação Sistema Terrestre Sustentável considerou ser injusta a resposta habitual de descidas generalizadas do ISP, Imposto sobre os Produtos Petrolíferos e Energéticos, e do IVA, que é o Imposto sobre o Valor Acrescentado. O consumo conjunto de combustíveis rodoviários no período anual, terminado em julho de 2026, foi de aproximadamente 7,3 mil milhões de litros por ano, pelo que cada cêntimo de redução fiscal representaria cerca de 73 milhões de euros por ano, ou seja, um desconto de 10 cêntimos custaria aproximadamente 730 milhões por ano ao Estado e beneficiaria mais quem possui vários automóveis ou percorre maiores distâncias. Seria mais justo atribuir, por exemplo, 150 euros a 1 milhão de agregados vulneráveis com um custo de 150 milhões, segundo critérios de rendimento, distância ao emprego, inexistência de transporte público, incapacidade e dependência inevitável do automóvel. Assim adiantou. A Associação Ambientalista acrescenta que os cerca de 580 milhões de euros restantes permitiriam reforçar o transporte público, eletrificar frotas intensivamente utilizadas, apoiar o carregamento, integrar o transporte a pedido nos passes e melhorar também a logística. Assinalando que, embora o preço dos combustíveis tenha aumentado o seu consumo e o tráfego rodoviário continuam a crescer, a Zero defende também que os apoios a transportadores, táxis, bombeiros e instituições sociais sejam calculados por veículo operacional ou serviço essencial e não por litro consumido. Considera ainda fundamental criar passes adequados a uma utilização menos frequente, nomeadamente para quem esteja em regime de teletrabalho, mas com deslocações ao emprego em alguns dias por semana que não recorra ao automóvel. Os ambientalistas notam que a circulação rodoviária cresceu 3% no primeiro semestre deste ano, sendo este o principal fator observável para o aumento do consumo dos combustíveis, já que o uso de veículos elétricos tem vindo a ganhar expressão, mas é ainda limitado. Deste modo, Portugal está a afastar-se cada vez mais das metas climáticas para 2030, assim salienta também a Zero. A Associação diz estimar emissões rodoviárias próximas de 17,4 milhões de toneladas de dióxido de carbono equivalente para o período anual terminado agora, em julho de 2026. e salienta que o valor baseado no consumo excede em cerca de 5,4 milhões de toneladas o valor de referência de aproximadamente 12 milhões de toneladas, que resulta da aplicação da meta de redução de 40% do PNEC, Plano Nacional de Energia e Clima, às emissões dos transportes de 2005 e que abrange todo o setor dos transportes no ano 2030. O IPMA colocou sob aviso amarelo os distritos de Viseu, Évora, Castelo Branco e Porto Alegre até às 18 horas de quarta-feira e Bragança, Guarda e Vila Real até às 5 da manhã de quinta-feira. O aviso amarelo é o menos grave de uma escala de 13 e é emitido sempre que existe uma situação de risco para determinadas atividades dependentes da situação meteorológica.
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linda história tem. História que eu não consigo dar-lhe a graça e a glória que essa linda história tem. Numa escola, um professor que tinha por sua norma em não ser nada gentil, chama-me petis com rancor e perguntou desta forma: ó blá, rapaz, quem é que descobriu o Brasil? Chama-me petis com rancor e perguntou desta forma: ó blá, diz-me um instante, quem é que descobriu o Brasil? E um pobre garotito, cheio de susto e pavor, sem a pergunta pensar, respondeu muito aflito: eu cá não fui, meu senhor, e eu tenho estado a estudar. Respondeu muito aflito: eu cá não fui, meu senhor, e eu tenho estado a estudar. Indignado, lá vai o professor qual judeu, com petis a toda a pressa, fazer queixa de lá ao pai, ao qual o pai respondeu: tens descansado que eu confesso, ora essa. Fazer queixa de lá ao pai, ao qual o pai respondeu: tens descansado que eu confesso. Complicou-se o sarilho, porque o pai todo esperto com mais esta saiu, dizendo ao bater no filho: pois ele estava coberto, rapaz, quem diabo é que o descobriu, homem? Dizendo ao bater no filho: pois ele estava coberto, quem diabo é que o descobriu? Nas mãos do pai, furioso, a mãe tirou o filhinho, indo ao professor dizer: ah, ele é muito mentiroso, mas desta vez, coitadinho, olha, paga por ser sem o ser. Ele é muito mentiroso, mas desta vez, coitadinho, paga por ser sem o ser. Era o seu filho, um herói, disse o professor, mas tal, nunca terá tais talentos. Ó senhor, eu sei bem quem foi, foi Pedro Álvares Cabral, na data de 1500. Ó senhor, eu sei bem quem foi, foi Pedro Álvares Cabral, na data de 1500. E então, por 1500, se eu pá meu filho uma coça, mas deixe estar, não faz mal, porque os mesmos sofrimentos

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